0: senhoras e senhores, com vocês, nosso amigo João Gomes.
1: Vamos embora, rapaz.
0: Bora, moço!

0: Kaçı?
1: Bacısı.
2: Quem diria? 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
1: família. 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
1: Murilo Ruf!
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1: Que coisa linda, galera!
0: Obrigado!

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2: De volta aqui na programação Bresse Mais FM, muito melhor com você. 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Olha só, 5 pessoas morrem e 2 pessoas morrem e 5 ficam feridas em uma colisão entre carro e uma picape em Bom Retiro do Sul. Informações dão conta deste acidente aí, né, que ocorreu. Foi registrado na tarde de ontem, na BR-386, ali em Bom Retiro. A colisão envolveu um Verona, placas de Gravataí, e uma picape Ranger, com placas aí de Estrela. Com impacto, os 2 ocupantes do Verona, um homem e uma mulher, morreram no local. As identidades das vítimas ainda não haviam sido divulgadas, não foi divulgada ainda. Na Ranger estavam 5 pessoas, todos sofreram ferimentos e 3 precisaram ser encaminhadas para atendimento hospitalar. 2 vítimas foram levadas ao Hospital Bruno Bort em Lajeado e uma ao Hospital de Bom Retiro. Entre os feridos está uma criança. Equipes da Polícia Rodoviária Federal, Corpo de Bombeiros Militar, Via Sul e Serviços de Emergência atenderam a ocorrência. Os veículos permaneceram sobre a pista durante os trabalhos aí de resgate, perícia e também remoção. O acidente não interrompeu o fluxo de veículos. Acidente feio aí, hein? Em Bom Retiro do Sul. Ontem à tarde foi ali no trevo, né, de acesso, para quem sai da BR-386 e vai em direção ali a Bom Retiro do Sul, tá? Foi no quilômetro 362, então, mas o acidente registrado como sendo ou ocorrido na BR-386. Também, ainda com relação ao trânsito, nós tivemos aí, né, um carro que saiu da pista e colidiu contra árvores no bairro Boa Vista, em Teutônia. O condutor aí sofreu ferimentos, foi encaminhado ao Hospital Ouro Branco de Teutônia. Parece ser um I-30. É, ficou totalmente destruído aí. É um veículo I-30, né? Que ficou totalmente destruído. O motorista, 30 anos, morador de Teutônia, ele precisou de ajuda ali, né, para sair do veículo e foi encaminhado então para o hospital. Ele apresentava ferimentos, foi imobilizado. Então, e encaminhado, né, para o Hospital Ouro Branco em Teutônia. Tá ali, ó, carro, um I-30, bonitaço nomás, mas todo destruído, hein? Outro acidente, a pessoa ficou ferida após colisão de carro contra a goleira da Ponte de Ferro. Foi em Arroio do Meio. O condutor se perdeu ali, né? E ao sair da ponte, bateu ali numas ferragens que tem. Aí ficou ferido aí o condutor, né? Foi na madrugada de ontem, o caso aconteceu por volta aí das 4:30 da manhã. O veículo seguia sentido Lajeado a Rui do Meio, né, quando por motivos ainda desconhecidos, o motorista perdeu o controle da direção e colidiu contra a estrutura. Um dos ocupantes do automóvel teve ferimentos leves. Ali também a frente toda destruída, né? O cidadão se perdeu, acabou pegando as ferragens que saem da Ponte de Ferro e acabou aí, né, então, tendo problemas aí, esse condutor. 4:30 da manhã, só imagina aí como é que não estava o cidadão, né? Também os carros ficam danificados após uma colisão. Em Lajeado, apesar dos estragos, ninguém ficou ferido. Aqui foi um Corsa e também foi um Corolla, daqueles mais antigos, né? Só danos materiais foi registrado neste acidente. E dois acidentes envolvendo 5 veículos deixam trânsito tumultuado na RE-130 em Lajeado. Após aí os danos materiais e do congestionamento registrado no trecho, ninguém ficou ferido. Do trânsito, vamos aí para a segurança pública. A Brigada Militar, também Corpo de Bombeiros e a Vigilância Sanitária realizam ação de fiscalização de estabelecimentos noturnos em Lajeado, hein? Segundo as informações, né, da polícia, foi realizado em Lajeado, na noite ainda da sexta-feira, a operação integrada com foco na fiscalização de estabelecimentos noturnos. A ação teve como objetivo a apresentação da ordem pública, a verificação da regularidade de funcionamento dos estabelecimentos, o cumprimento das normas sanitárias e também das exigências de prevenção e proteção contra incêndios, né? E durante a ação, fiscalizados 3 estabelecimentos comerciais e abordados aí, identificados 30 pessoas, constatadas e autuadas irregularidades relacionadas aí às normas sanitárias e de segurança contra incêndio. Então, 3, né, foram autuados. Também temos aqui, Polícia Civil cumpre prisão preventiva em São Paulo por furto qualificado que ocorreu em Santa Cruz do Sul. O cidadão aí acabou roubando, né, em Santa Cruz e voltou para São Paulo, mas acabou aí identificado e também foi preso, segundo as informações, então, da própria polícia. E o fato ocorreu foi na tarde da última sexta-feira. Também temos aqui na programação de que a Operação Ruptura prendeu 12 pessoas e desarticulou uma organização criminosa em Roca Salles, né, que distribuía armas e também drogas. O delegado Rogério Alder afirma que o grupo é investigado por homicídios, tráfico de drogas e comércio ilegal de armas de fogo. 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

Na sequência, né, daqui a pouquinho, é o Domingo Tchê pra você. E a gente fica juntos nesta manhã de domingo, trazendo aí muita música, informação e, claro, a sua participação também.

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2: Ok, de volta aqui na programação, Brescia Mais FM, domingo tchê. Vamos nessa, moçada, bom domingo aí pra você, né, que se liga aqui na nossa programação.
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2: Muito bem, seguindo por aqui tem Joca Martins no domingo tchê.

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1: Muito bem, os Valdir e Carlos Magrão, aqui na Brécia Mais FM.
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1: 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Agora 8:26.

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1: Pra você que tá ligado por aqui acompanhando a nossa programação, uma ótima manhã, tudo de melhor, vamos lá. 28

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1: Muito bem, no Domingo Tchê, aqui, né, a gente segue com muito mais informação para você, com a sua participação no 3757-1259, WhatsApp 982-19-2727. Então, tá esperando o que aí, né, para participar aqui da nossa programação? Na manhã aí deste domingão, né? Para você que já está acordando, tá ainda servindo aquele mate amargo, tio. Vai já começar os preparativos aí, né? Fazer os gravetos. E ligar o fogo aí, né? Para ir já esquentando a churrasqueira. Tá bom demais, né? Tá ótimo. Fazer aquela costela no espeto hoje ao meio-dia aí, meu. Que maravilha, né? Coisa boa. Muito bem. Aí o outro diz, né? Azar de quem tá tomando o Mondiaro. Aí não tem apetite, né? Então, deixa pra lá, viu? Já continuo tomando o Mondiaro, que eu continuo com a minha costela gorda aqui, né? Maravilha. 12 minutos agora faltando para as 8 horas da manhã. Programação aqui da Brescia Mais FM, para você nesta manhã aí de domingão. Hoje é dia 14 de junho de 2026. Vamos seguindo com mais música. Vem aí na sequência, então, Os Fagundes, trazendo pra gente aqui o Brescia Mais FM. Tropeiro Velho.
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0: Muito bem, é o Grupo Tradição. Aqui na programação Brecha Mais FM.
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0: Meio tipo bicho, tchê.
1: Assim, graças a Deus. Meio tipo bicho.
0: Vamos lá, tchê, garotos, na Brecha Mais.

Muito bem, Taíla. Brecia Mais FM. Criado meio tipo bicho, né? Muito bem, esta é a programação aqui da Brecia Mais. E a seleção brasileira apenas empatou com o Marrocos na estreia da Copa do Mundo, né? Uma jogada individual de Vini Júnior salvou o Brasil de uma derrota aí para os marroquinos. Eles saíram na frente, né, fizeram um gol, e depois então o Vini Júnior foi lá e empatou a partida, hein? Não foi exatamente a estreia, né, que os jogadores queriam, e o Ancelotti, a Rede Globo, a SBT, outros meios de comunicação. A seleção brasileira empatou em 1-1 com o Marrocos no primeiro compromisso pela Copa do Mundo de 2026. Mais do que o resultado, a fraca atuação da equipe é o que mais está preocupando aí, né? A sequência da competição pelo Grupo C. O Brasil volta a campo agora sexta-feira, 21h30, quando vai então enfrentar o Haiti. E na véspera da partida, o técnico Mohamed Iqbi havia antecipado que os marroquinos não estavam com medo do Brasil. O recado havia sido dado, pois só quem achou que era um blefe foi pego de surpresa, né, quando o jogo começou. A camisa pesada podia ser a do Brasil, mas a iniciativa era toda dos Marrocos, dos marroquinos, né? Os primeiros 15 minutos de jogo foram praticamente uma blitz africana. A seleção brasileira acumulava erros de passe, o que aumentava aí, né, a presença aí do Marrocos no campo brasileiro. Aos 20 minutos, o Brian Dias viu um buraco aí se formando, né, no sistema defensivo e lançou então Saibari. Sem marcação, o atacante avançou na saída de Alisson, deu um leve toque para encobrir o goleiro e abrir o placar. Marrocos não tinha medo, e sim ousadia. E depois o Vini Júnior foi lá, acabou empatando, enfim, né? E o jogo continuou no segundo tempo e sem muita, digamos assim, emoção, né? Sem muita emoção. Agora eu não vejo clima de Copa do Mundo no Brasil, hein, meu? Sinceridade, olha. E até conversando com outras pessoas, tem gente que, ó, não estão nem aí, cara. Numa dessas, olham até um jogo, outro ali na Copa, mas não estão muito preocupados, não, com essa questão da seleção brasileira, né, de ficar ali torcendo e camiseta e biriri, bororó e sapato pau e cachifósforo, né? Tem gente que não está nem aí para a seleção, muito menos para a Copa do Mundo, né? Tem gente que me diz que prefere assistir jogos de outras seleções do que da própria seleção, porque é muita firula em cima, né, dos jogadores, enfim, e a imprensa sempre criando heróis, né? Sempre trazendo ali nossos heróis, e aí no final do mês caem milhões na conta dos nossos heróis, hein? É, meu, só para você ter uma ideia aí, viu? O Ancelotti, por exemplo, ganha quase 5 milhões por mês, hein? Imagina, quase 5 milhões de reais por mês o Ancelotti ganha. E os jogadores ali também tem muitos, né? Muitos que estão ganhando, olha, rios de dinheiro.
Só que também tem outra questão, né? Ao redor aí de tudo isso, tem merchandising e coisarada, né? E por aí vai. Então, os jogadores aí que estão, né, milionários, e aí o pessoal fica naquela, pensa, poxa, estamos num país onde a coisa não anda, e aí vou ficar eu aqui, agora, investindo e gastando dinheiro, e seguindo em frente aí, torcendo e vibrando e não sei o quê, por causa de um jogo de futebol. Quando os jogadores da seleção brasileira recebem seus salários principais aí de seus clubes, né? O atacante Vini Júnior, do Real Madrid, lidera a lista dos convocados, ganhos estimados em 146 milhões e 200 mil reais, isto por ano, viu? Em seguida, destacam-se o Casemiro, lá no Manchester United, com 122 milhões e 600 mil, e o Rafinha, né, que está no Barcelona, 97 milhões e meio de reais por ano. Diferente do que muitos pensam, a maior parte aí dos ganhos milionários vem de seus contratos na Europa e no Oriente Médio. E os maiores vencimentos aí, então, Vini Júnior, 146 milhões e 200 mil reais por ano. Aí o Casemiro vem, então, com 122 milhões e 600 mil. O Rafinha, 97 milhões e meio, ele joga no Barcelona. O Ederson, do Fenerbahçe, 92 milhões e 400 mil reais por ano, né? O Fabinho do Al-Ittihad, 81 milhões e 900 mil. O Marquinhos do PSG, 78 milhões e 600 mil por ano. O Gabriel Martinelli do Arsenal, 63 milhões. Durante o período em que estão defendendo a seleção, a CBF não paga salário aos atletas, mas arca com as premiações, né, por conquistas e convocações, enquanto os clubes continuam sendo os responsáveis por seus pagamentos regulares. E os atletas aí, tem jogador aí que vai ganhar milhões e milhões aí por defender, né, a seleção brasileira, tá? Os 10 maiores salários, né, dos jogadores convocados para defender o Brasil na Copa do Mundo somam 858 milhões e 700 mil reais por ano. A lista, então, aí, como a gente já falou, né, tem os jogadores mais conhecidos aí, então, do momento, né? O Neymar, então, nem se fala, viu? Diz que o Neymar vai ganhar só nessa Copa cerca aí de 21 milhões de reais, tá? E isso, né, com todos os penduricalhos junto ali, né? E os jogadores mais bem pagos, né, da Copa do Mundo são aí o Cristiano Ronaldo, Messi, Neymar. Quem mais aqui também? Deixa eu ver se aparece os outros números. Aqui, ó, tá o Cristiano Ronaldo, né, um rendimento mensal de 111 milhões. E o Messi, né? 32 milhões e 300 mil reais. O Neymar aparece também. O salário do Neymar, 4 milhões 140 mil reais mensais. Ou seja, anualmente o contrato do atacante com o Santos tem um valor aí total de 53 milhões e 800 mil reais. Ele tem direito ainda a 15 milhões de dólares, equivalente a cerca de 85 milhões de reais, referentes a projetos de marketing e exploração da imagem. Então quer dizer o quê, né, meu? Por que que o Neymar aí foi convocado para participar da seleção brasileira? O cara é marketing em todo o mundo, né? O mundo inteiro conhece o Neymar. E aí, que acontece? O mundo inteiro
quando o Neymar grava algum comercial, algo parecido, o mundo inteiro vê. E o Neymar na seleção brasileira é marketing também. Vamos ver se agora o Neymar vai entrar em campo na próxima sexta, né? Dessa vez, ontem, por exemplo, não entrou, está lesionado, né? O próprio Santos já havia informado a lesão do Neymar antes da Copa, mas aí depois um exame mais profundo ali disse que a lesão do Neymar ela não era tão superficial como o Santos tinha informado, e por isso que demorou mais tempo, está demorando mais tempo aí para o Neymar, então, ficar bem, né? E poder defender, entrar em campo para defender a seleção brasileira. E a previsão é de que o Neymar entre em campo, então, na próxima sexta-feira, dia 19, 21h30, quando, então, o Brasil entra em campo novamente, tá? Então, né, vamos aguardar e esperar para ver se o Neymar aí, né, vai entrar em campo ou

se o Brasil for para a segunda fase da Copa do Mundo, né? Agora dá para ver. Os prognósticos mais sérios, ou até mesmo os despretensiosos bolões aí, né, de Copa, apontam para Holanda ou Japão como o adversário do Brasil na segunda fase. E por essa razão, o duelo aí de hoje vai ser o jogo às 5 da tarde, né, no AT&T Stadium, em Arlington, Estados Unidos, que interessa para o torcedor brasileiro, tá? E Globo, SBT, Sport TV e Cazé TV transmitem ao vivo. Ontem eu olhei um pouco aí, né, na Cazé TV, que coisa horrível, meu. Barbaridade. Põe narração ruim, trancava a internet. Que é isso? O velhinho lá, o Galvão Bueno, tá no SBT, agora tá dando de 10 a 0 aí, né, nessa gurizada aí que tá vindo aí, meu, que os caras não tem, parece que não tem noção do que estão fazendo. É uma gritaria. Para, meu. Muito bem. Olha, seguindo por aqui, então, na programação Brescia Mais FM, muito melhor com você. E dispostos a ser a surpresa da Copa do Mundo, o Equador enfrenta a Costa do Marfim hoje, né? Ex-Inter Ener Valencia deve começar a partida de hoje à noite, viu? Deve entrar em campo, né? Empolgada aí por uma ótima campanha nas eliminatórias, terminou atrás apenas da Argentina, mas na frente do Brasil, Uruguai e Colômbia. O Equador estreia na Copa do Mundo hoje às 20 horas contra a Costa do Marfim. No país, a expectativa é de que a seleção tenha potencial para ser aí a grande surpresa, então, da competição. Por enquanto, as notícias não são tão boas. O técnico Sebastián Bacatete não sofreu com desfalques e terá todo o elenco à disposição, incluindo até o Ener Valencia, ex-internacional. A confiança é tamanha que a expectativa é de que pelo menos 20 mil equatorianos estejam nas arquibancadas apoiando o time. Do lado e da Costa do Marfim, a confiança bateu na estratosfera após a seleção vencer no início do mês a França, ou os reservas franceses, né, em um amistoso preparatório. Depois de 12 anos longe das Copas, os africanos não contam com nomes como o Drogba e Yaya Touré, mas ainda tem potencial para fazer uma boa campanha, então, no Mundial, tá? São jogos aí, então, né, deste domingo que acontecem na Copa do Mundo. E a polícia recupera a maior parte do material roubado da Inglaterra. Duas pessoas foram detidas na noite da sexta-feira. A polícia de Kansas City recuperou a maior parte dos equipamentos da delegação da Inglaterra, principalmente chuteiras, foram furtadas na noite da sexta. O crime aconteceu enquanto a equipe fazia o deslocamento de sua bagagem da Flórida para Kansas City, que será a base da seleção comandada por Thomas Tuchel durante a primeira fase da Copa do Mundo. Um porta-voz da polícia de Kansas City informou que duas pessoas foram detidas na noite da sexta-feira. A falta de materiais foi percebida quando funcionários da Federação Inglesa de Futebol descarregavam os equipamentos no Snope Soccer Village, o complexo onde a delegação ficará concentrada. A imprensa britânica noticiou que entre os itens subtraídos estavam bolas de futebol e chuteiras. A Federação Inglesa confirmou o incidente, mas se negou a fornecer mais detalhes, alegando que havia uma investigação policial em andamento. O prefeito de Kansas City, Quinton Lucas, afirmou que

Havia uma operação integrada entre autoridades locais, estaduais e federais para determinar exatamente onde o crime ocorreu e se há mais pessoas envolvidas. A Inglaterra escolheu Kansas City, uma das cidades sede da Copa, como a sua base devido à sua localização, mas não tem em nenhum de seus jogos, né, na fase de grupos programado para o estádio da cidade. A equipe, que está no grupo L, estreia na Copa dia 17 de junho contra a Croácia em Dallas. Depois enfrenta a Gana em Boston no dia 23 de junho e fecha a primeira fase contra o Panamá em Nova Jersey em 27 então, de junho. Tá bom? Imagina, hein? Jogadores chegar e não ter mais nada, né? E com a chegada aí do zagueiro Marcos Sonesi, o técnico Lionel Scaloni, da Argentina, agora conta aí com o elenco completo em Kansas City para a busca da Argentina pelo tetracampeonato mundial no torneio norte-americano. Sonesi, que substitui o lesionado Leonardo Balardi, teve pouco tempo aí para se recuperar da viagem vindo aí da Europa, né, antes de se juntar aí ao grupo para um treino matinal. E a atividade estava originalmente marcada para tarde, horário habitual de treino, então, mas foi cancelada, né? Mas enfim, Lionel Messi e seus companheiros aí de equipe estão tendo que se adaptar ao clima bastante instável lá de Kansas City, onde altas temperaturas e umidade podem ser repentinamente, né, os fortes temporais, então, e trovoadas. E lembrando você, então, Messi disse que está tudo bem, por enquanto os jogadores não estão sentindo tanto, né? E que os treinos continuam, então. Vão continuar aí os treinos, né, da Argentina lá em Kansas City. Muito bem, está aí a informação para você, aqui na Brescia Mais FM. Muito melhor com você, né? Então, os jogos aí desse domingo da Copa, né, serão dois jogos. É. Os jogos de hoje, então, né? Na Copa do Mundo, tá? Hoje, então, pelo grupo E, Alemanha. A Alemanha joga hoje, hein? Imagina. Jogão de bola, né? Muito bem, né? A programação segue com o confronto entre Alemanha e Curaçao. Às 14 horas, horário Brasília, pelo grupo E. A partida será disputada em Houston. Mais tarde, em Dallas, Holanda e Japão entram em campo pelo grupo F. E aí será, então, aí a partir, então, das 17 horas, tá? E outros ainda, deixa eu ver aqui se tem mais jogos também, só para informar melhor. Então são quatro jogos na realidade, né, que movimentam ali a Copa do Mundo no dia de hoje. Quatro jogos, tá? E os confrontos, então, abertos, né, com o duelo entre Austrália e Turquia pelo grupo D, uma defesa bem postada e um ataque letal, os australianos surpreenderam a equipe europeia e venceram a partida por 2-0. Ainda a programação segue com Alemanha e Curaçao, então, 14 horas, pelo grupo E. A partida será disputada em Houston. Em Dallas, Holanda e Japão entram em campo pelo grupo F, às 17 horas. E às 20 horas, Costa do Marfim e Equador medem forças pelo grupo E,
no confronto lá no estádio da Filadélfia. E a agenda do Grupo F se encerra com a disputa entre Suécia e Turquia às 23 horas em Monterrey, no México. Então, está aí, né, as informações e os jogos, então, de hoje. Brecia, mais informação e música na medida certa aí para você. 9 horas 22 minutos, 9 e 22.

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1: E aí? Vamos lá, 3757-1259, WhatsApp 98219-2727. Manda pra nós aí, né, seu recado, seu alô. É, meu, me fala aí, você tá confiante? Você tá em clima de Copa do Mundo ou não?
2: No boteco.
1: 8:24 agora. Alô, Geraldo, obrigado pela companhia. Geraldo Pavone. Já vai ouvir a tua música aí, tá certo? Aquele abraço, bom domingo.

0: Grupo Raiz.
1: Bem, muita ecologia. O pessoal da Estefânia lembra aí, né? Que a missa lá na linha Estefânia, pra festa hoje aí, não é às 10h30, vai ser às 10, tá? O padre antecipou em meia hora. Tá bom? Obrigado a Jussara, lá da Estefânia, passando o recado aqui, né? Então a missa vai ser às 10 e não às 10h30, como estava sendo anunciado aí, tá? Diz ela que o padre antecipou, então, em meia hora, tia.

0: A programação, Ademar Silva, aqui na Brécia Mais FM. Um abraço, meu amigo Fernando, em Roca, lá no interior, ouvindo a gente ali, quase na divisa com o Coronel Pilar, né? Pessoal de Coronel Pilar também ligados por aqui. Tem a Mônica lá, e aí diz o Fernando que não tá nem aí pra Copa do Mundo, né? Tá nem aí pro Brasil. Ô, Fernando, tá bom então, viu? Diz ele que não tá muito ligado, não. Diz que tá tudo difícil, né? Principalmente pro pessoal do interior aí. E aí vai ficar nessa aí de ficar gritando e torcendo pra jogador aí na Copa do Mundo e coisa e tal, né? Eita. Pois é, né? Tá difícil mesmo, hein? Sabe que eu vi também um relato de uma mulher, ela foi pra Gramado, diz que também lá, né? Pra quem gosta aí de Gramado, hein? Quem gosta de ir lá pra pagar tudo mais caro, né? Que Gramado é uma cidade essencialmente turística, né? Aí o pessoal vai pra lá e paga tudo muito mais caro. Diz que lá também não tem bandeira do Brasil hasteada, não tem aquela coisa, aquele clima de Copa do Mundo e coisa e tal. E diz que por lá também, assim, os restaurantes não põem televisão, né? Pra não atrapalhar. Por quê? É bobagem, realmente, né? Os caras botam em restaurante televisão e aí a galera vai almoçar e nem almoça direito, né? Fica olhando a TV, olhando notícia ruim, olhando a Globo aí na RBS e fica aquela coisa no ar, né? Então, em Gramado, por exemplo, o pessoal não costuma usar TV nos restaurantes, por quê? TV, relógio, essas coisas aí não se usa, né? Nos restaurantes. Pra galera ir lá almoçar, sentar, numa boa, né? Sem precisar estar desviando a atenção. A não ser quando vai conversar com quem tá junto ali, né? Companheiro, companheira, enfim, grupo de amigos, é diferente. Mas aí o pessoal não desfoca a mente, né? Então por isso não tem televisão, não tem relógio em restaurantes e assim por diante. Acho que muitos outros restaurantes podiam adotar isso também, né? Tira a TV. Pra quê? Né? Tira de lá, vai. E aí o pessoal vai, almoça inclusive mais rápido, perde menos tempo e ó, né? E o meu amigo Fernando aqui tá dizendo que não tá nem aí então pra Copa do Mundo aí, tá? Então tá bom, valeu Fernando, aquele abraço pra ti aí, tudo de bom pra você, pra Mônica. Um abraço também que vai pro Luiz lá em Coronel Pilar, né, que tá ligadaço aqui na programação. Pessoal em Coronel Pilar, ouve a Brécia Mais, que bom, né? É bom saber disso aí, viu? Coronel Pilar fica ali na divisa entre Roca, Salles e Carlos Barbosa, né? Lá na Serra já. E aí o pessoal lá nos ouve e ouve muito bem aqui a programação da Brécia Mais FM, né? E para quem vai, só para citar quem vai para Nossa Senhora do Caravaggio, em Farroupilha, vai sintonizado na Brécia, meu. Você chega lá, som local, Brécia Mais FM, né? Que maravilha. E no caminho também, você vai ouvindo a Brécia, vê eventualmente um cortezinho ou outro, porque é normal. Né? O que é normal, porque se tem algum obstáculo na frente, as ondas do FM, elas acabam se desfocando, né? E aí, então, perde o sinal, mas depois logo, logo já volta, tá? Então, um abraço pra galera aí da Serra também, né, que ouve aqui a programação da Brécia Mais FM. Guaporé ali também, pessoal nos ouve muito bem. Alô, Guaporé, aquele abraço. Antagorda, alô, Antagorda, aquele abração também pra galera aí de Antagorda, né, que ouve aqui a Brécia Mais FM. Pessoal de Ilópolis também nos acompanha por aqui. Abração pra todo mundo aí. Vamos dando sequência.
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0: Vamos lá? Intervalinho.

0: 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Agora 21 minutos para as 10 da manhã.
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0: No. Vamos, José. Ah. Ay. Vamos, Cusco. Ei. Bob. Bob. Vamos. Vamos, Bob.
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0: Muito bem, Domingo, tchê. Trazendo aqui o Tchê Louco. É o Tchê Louco pra gente ouvir agora. É, meu amigo, quem pediu essa música aqui foi o Raimundo, né? Ô, Raimundo, aquele abraço aí pra você, tudo de bom, viu? Tá aí pra você, então, é, curtiu. Raimundo Federizzi, lá de, aqui de Nova Brecia.

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3: Você viu aquele caso lá da menina, ou da jovem, né, de 21 anos, que morreu ontem pela manhã durante uma atividade de rope jump em Limeira, interior de São Paulo, hein? Você viu? Pois é, né? A equipe responsável pela atividade teria esquecido de prender a corda de segurança antes do salto. A vítima caiu de uma altura de aproximadamente 40 metros. Ela foi, na realidade, ela foi jogada, né, por dois, três faziam parte ali da sua equipe, né? E segundo as informações, o corpo de bombeiros e SAMU foi acionado, mas a morte foi constatada, né? Imagina. Polícia Civil agora vai investigar as circunstâncias dessa tragédia, apurar as responsabilidades da empresa envolvida nesta atividade. O caso gerou uma grande comoção e reacende o alerta sobre a importância de protocolos rigorosos de segurança em atividades de aventura. Meu, tem um vídeo que está circulando, inclusive, na internet. Cara, é impressionante, viu? São três homens, né? Três homens que auxiliam, então, a mulher, tá? Depois um larga e os outros dois vão até um certo ponto ali e jogam a mulher para baixo. Eles acreditam que está tudo certo ali com os equipamentos. Aí ficam olhando. E aí tem um pessoal em volta ali filmando, né? Deu pessoal. Não botaram a corda, né? Não botaram a corda. Que coisa! E nem a mulher, não, de repente, não se tocou. Né? Ela que foi jogada. Nem ela, de repente, não se tocou disso aí. E agora a polícia, então, passa a investigar, né, o caso. E aí a pergunta, né, quem foi o doido aí, né, quem foi a doida que deixou aí a mulher saltar, né? Brincadeira, viu? Muito bem, seguindo aqui na programação, né, da Brécia Mais FM, muito melhor com você. Vamos dando sequência, agora tem mais música aqui, olha, tem mais pedido também. Deixa eu ver, tem uma mensagem de voz aqui, ó, Dona Bárbara.
5: Bom dia, Brécia FM. Eu escuto bem vocês. Eu moro em Travesseiro, na rua 20 de março. Quero escutar uma música do Porca Véia Lembrança.
3: Tá
5: Se
3: bom.
5: Se for atendida, obrigada. Uhum. Desejo a vocês um bom domingo.
3: Tá legal, obrigado então. Um abraço para a senhora. Tudo de bom aí, né? E vamos seguindo em frente. Dona Bárbara gosta muito dessa música e pede quase que todo dia, né, Dona Bárbara? Tá bom, então. Vamos ver se eu acho ela aqui. Já vamos rodar também na programação aqui da Brescia Mais FM. Então aí pra senhora, tá bom? Aproveitar e mandar um abraço aí também, né, pro Silon Gatterman. Silon, morador aí de Canoas, ouve a Brescia Mais FM aí pelo aplicativo. Aquele abraço aí, tudo de bom. Vai dizer ele assim, buenas, Ângelo, hoje és o patrão aí do Domingo Tchê. É, né, fui convocado aí, então vamos lá, né. Diz ele... Ah, tá, antes eu falei sobre a questão aí, né, de TV em restaurante, né, TV, relógio, aí o Silon colocou o seguinte, eu concordo contigo, sem ligada em restaurante, sem horário de almoço ou janta, né, talvez um som ambiental de fundo para descontrair, né, os presentes, já é bom, é isso aí, né, Silon, é isso aí, viu. E roda, se possível, a música Retrato de um Povo com o Miro Saldanha. Um quebra-costela, tchê. Silon, Canoas, valeu, Silon. Aquele abraço aí, obrigado aí pela sintonia, tá bom? Maravilha, mas antes eu vou atender aqui a dona Bárbara, né, que pediu Porca Véia. Programação. Agora 5 para as 10 da manhã.
6: Se a mais.
3: 5 para as 10, Porca Véia, lembranças aqui na Brescia Mais FM. E depois tem aquele. O pedido aqui então do nosso amigo Silon Gatterman, que tá ligado aqui.

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1: Vamos lá, Domingo Tchê, de volta aqui na programação da Brescia Mais FM. Walter Moraes. Agora 10:09, bom dia.
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3: Vamos lá então, Brecha Mais FM. Abraço pra você que tá ligado por aqui, lembrando, 3757-1259, WhatsApp 982-19-2727, pra você participar aqui do Domingo Tchê. Tchê Garotos, andei, sonhei.

0: também o Márcio Correio, Grupo Gauchismo também, né? Aqui na programação.
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0: Vai lá, vai lá, vai lá, vai lá. Diz, diz. A sua melhor companhia também na manhã de domingo. Olha só agora. Confira a hora. Tá na hora, hein? Tá na hora. Olha aí, 10h29.
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2: De volta aqui na Brescia Mais FM com o programa Domingo Tchê pra você. Música e informação aí na sua manhã. Vamos nessa, moçada. Então.
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2: Balanço do Tchê. 27 minutos faltando pras 11.

Dia da Lavia, aqui é o Walter Bortancello. Veio uma ali do Tepa Gaúcho, uma deles aí bem especial, desses meus amigos ali, o Henrique Melo, seu Adão, para todos os ouvintes da Rádio Brest.

0: fundo da grota, teve também Cepa Gaúcha, colchão de palha, aqui na programação 93,1. Sempre, claro.
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2: Programação Brecha Mais FM. Muito melhor com você, valendo demais aí, né? Companhia. Vamos lá, seguindo aqui, moçada. Domingo tchê pra você. Agora faltam 11 para as 11.
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2: Olha aí, olha aí, olha aí. Eita. Oi. Pega, pega. Ai, Bob. Vamos lá então, né? Três cheiroso aqui na Brecha Mais FM, a crise do leite. 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
1: Muito bem, aqui na Brasil Mais FM, tá aí, né, a música legal do Chorão, Sandro Oliveira. E o grupo Fone Solto, tchê.
0: E agora tá fazendo falta,
1: né? É, mas não dá pra ir junto, não.
2: Esse é Chorão, rapaz. Pare um pouco de chorar.
0: Choro e apego no dinheiro.
1: Ô, meu. Vamos nessa então, moçada. 11 horas, 1 minuto. Tem Garotos de Ouro agora e o shot antigo.

0: Merecia mais 11:04.
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0: Muito bem, né? De volta então aqui na programação, Brécia Mais FM, muito melhor com você. Esse é o Domingo Tchê pra você, né, que tá ligado, sintonizadão por aqui então, na manhã deste domingão. Deixa eu mandar um abraço aqui, deixa eu ver, pra o Gilmar Ferla. O Gilmar e toda a família aí, né, estão reunidos na casa da dona Francisca Ferla, que completou na última quarta-feira 100 anos, meu amigo. Oh, coisa boa, hein? Dona Francisca, abraço pra senhora e tudo de bom, viu? E a galera aí tá mandando aquele abraço também aí pra senhora, com tudo de bom, tudo de melhor. Completou 100 aninhos de idade, né? É, meu, que maravilha, viu? Abração então, saúde e tudo de bom aí, tá? E também aproveitar, mandar um abraço aquele pro tio Clécio, né, que tá ligado por aqui. Mora em Marques de Souza, também ligadão, então, na programação aqui da Brécia Mais FM. O pessoal aí também de Marques, né, curtindo aqui, então, a programação da 93.1 Brécia Mais FM. Aquele abraço aí, então, tá? Deixa eu trazer primeiramente aqui, então, é a música que vai para dona Francisca aí, né? Que, então, completou 100 aninhos na última quarta-feira. A gente vai trazer aqui, então, para ela, né? Juntamente com a nossa bicharada aqui, a música legal, tá bom? Abração aí, né? Tudo de bom. E vamos seguindo aqui na programação, então, da Brécia Mais FM. Solta a boiada aí, eita, eita. Vamos, olha. Vai, guri. Muito bem. Tem o garnizé, tá solto hoje, hein, meu. Seguindo aqui, então, Mãe Campeira. Pra dona Francisca Ferro aí, né? Ô, dona Francisca.

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3: É isso aí, o Domingo Tchê pra você aqui na Brecha Mais FM. Simbora, moçada. Vai lá, diz aí. 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
1: Seguindo aqui tem Chiquita e Bordoneio.
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2: Ô, Paulo Fogaça, será que ainda tem gente que não gosta de trago e rodeio, hein?
3: Pior é que tem, Márcio Fava, mas eu não entendo como é que não gosta de fandango e mulher.
2: Nós continuamos gostando, parceiro.
3: Mas sempre.
2: E aonde tiver

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1: Manda um abraço aqui, olha, para o Rosalino Felisberto, né? Pede música para ouvir. E em companhia aí da esposa Vanderleia e também o filho Davi Lucas, né? Valeu, obrigado aí pela companhia. Então, Rosalino, aquele abraço, tudo de bom. E vamos seguindo em frente por aqui.
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1: Daqui a pouco tem também o programa aí do Rádio Dália.

mãe pátria pariu. Conhece o mundo, mas não conhece sua aldeia. É um filho ingrato que a mãe pátria pariu. Tem que ter tutano e tem que ser sampa, não estragar o fervinho. Quem berra pelo terneiro e a vaca não é o touro. Pra defender seu terreno tem que ter pátria, pátria embaixo do corpo. Por isso, nos pequenos detalhes, é que estão as grandes diferenças. Não facilite, amigo, pra não perder a sua essência. É que nem um poste de cerca, quando a gente vai arrancar. Primeiro frouxa pra depois tirar do lugar. E assim o homem, quando sai fora do seu eixo, influenciado por cultura de outras querências, muitas vezes você vai embora como uma folha seca. Por isso todos aqueles que lutam pela cultura e pela raiz de minha terra, em nome dos meus filhos, muito obrigado. Porque se não fosse isso, talvez nós tivesse mais extraviado do que filho de perdiz. Pense nisso, que é pelos pensamentos que as atitudes começam. E o homem nada mais é do que o reflexo dela. Lute pela sua terra e cresça junto com ela.

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0: No programa da Rádio Dália, nós vamos conversar com o presidente executivo da Dália Alimentos, Dr. Carlos Alberto Figueiredo Freitas. Carlos Alberto, momento importante já dentro das comemorações dos 79 anos da Dália Alimentos, foi na última sexta-feira com o resultado daquele concurso cultural promovido através do Criança Dália, um projeto espetacular e que tem feito um trabalho magnífico tanto na área cultural como na área da saúde, educação, enfim. Gostaria que o senhor comentasse sobre isso, porque é mais um projeto que é executado e agora tivemos a finalização dentro já das comemorações de 79 anos da Dália Alimentos. Carlos Alberto, boa tarde.
1: Boa tarde, Perondi. Boa tarde também a todos os ouvintes do programa Rádio Dália. Perondi, sobre este evento que aconteceu na última sexta-feira em Encantado, organizado pelo programa Criança Dália, com as escolas municipais de 10 municípios da região que o Dália atua, foi um evento muito bonito e que também finalizou a comemoração dos 79 anos de fundação da Cooperativa Dália. O que foi esse evento, Perondi? Este evento foi organizado pelo programa Criança Dália, que é um programa que já existe dentro da nossa cooperativa entre 15 e 20 anos já. Já está nesse intervalo aí de tempo que já existe este programa. E ano após ano, esse programa vem se estruturando melhor, com o passar do tempo. Ele iniciou um programa pequeno, sem recursos, e com o tempo, várias evoluções aconteceram, e hoje, já há alguns anos, sempre que a cooperativa tem lucro, parte do lucro da cooperativa é distribuído para este programa Criança Dália. Este programa Criança Dália é um programa filantrópico da cooperativa, onde a cooperativa acredita que precisa investir nas próximas gerações. O foco desse programa são crianças até 12 anos de idade, crianças que estejam preferencialmente vivenciando situações de dificuldades. O programa ajuda crianças que estão em situação de dificuldade momentânea, às vezes problemas econômicos da família, às vezes problema de saúde da própria criança, e também procura investir na educação dessas crianças, com eventos que tragam conhecimento, sociabilidade, enfim, uma série de coisas. E o programa Criança Dália já é o segundo evento que é feito com crianças que estão na rede municipal de ensino. Por que a rede municipal de ensino? É porque a Cooperativa Dália, ela precisa muito de apoio de administrações municipais dos municípios onde atuamos, com manutenção de estradas que deem acesso às propriedades rurais. Esses municípios também, muitos deles, acabam tendo parceria público-privada com a cooperativa, muitas vezes com doação de terra, com projetos municipais que ajudam os produtores, criadores de suínos, de frango e de leite. Então, a gente é uma maneira também de retribuirmos a essas administrações municipais, a esses municípios, fazermos programas também que levem ajuda, algum tipo de ajuda às escolas desses municípios. Então, este programa, o concurso cultural Dália, foi o último agora, que acabou sexta-feira. Do que se tratava este concurso cultural? O tema que foi dado para as escolas, e isso foi tudo uma negociação prévia com os prefeitos dos municípios que teriam interesse em participar, as secretárias municipais de educação, e o tema foi como o cooperativismo pode ajudar a recuperar uma situação de calamidade pública. E o que nos inspirou para esse tema foi o que aconteceu aqui em setembro de 23 e principalmente maio de 24 no nosso estado, na nossa região, foi intensamente atingida pelas inundações. Foi talvez o pior evento que a nossa região já passou. Foi uma coisa traumatizante. Eu acho que todo mundo sabe, tanto quanto eu, como foi destrutivo, como foi triste a ocorrência das inundações aqui na nossa região. Prejuízos incalculáveis econômicos, perda de vidas, enfim, abalou a nossa comunidade, abalou muita gente, principalmente naquele período inicial, muitas pessoas entraram em depressão, se decepcionaram, foram embora, alguns que ficaram, mas ficaram deprimidos, e as lideranças da região, de um modo geral, todos trabalharam para reverter essa situação. E quando a gente observa a maneira que a região deu a volta, foi através da cooperação. A palavra cooperação e resiliência foram duas palavras destacadas em todo esse processo de reestruturação da nossa região, das vidas das pessoas que passaram por este tormento. E nós entendemos que o programa Criança Dália deveria, de uma forma alegre, de uma forma divertida, fazer as crianças refletirem e entenderem que cooperação e que resistência são formas de se enfrentar problemas na vida. Porque é certo que todos nós, adultos, crianças, com o passar do tempo, vamos passar por dificuldades. E se nós entendermos que nas dificuldades, através da cooperação de todos e através da força, da resiliência, nós damos a volta. É a maneira de passarmos esses maus momentos. Então, o tema foi esse, aonde iniciou com 30 turmas de 30 escolas de 10 municípios, cada turma dessas orientadas por dois profissionais nesta área de teatro, com trabalho com crianças, dois profissionais orientaram essas escolas, criaram regras de como seria esse concurso. Inicialmente foi tirado 10 escolas que se destacaram, essas 10 escolas dentro de uma classificação, tiramos 3, essa comissão tirou 3, escolheu 3 como sendo as 3 apresentações melhores de teatro, de canto, de dança. E na sexta-feira passada, aqui em Encantado, as 10 escolas vencedoras e premiadas vieram para verem a apresentação das 3 melhores e foi escolhida a primeira, a segunda e a terceira escola melhor. Muitas premiações foram feitas para todos os que participaram. Tem premiações para a escola, tem premiação para os professores da turma que venceu e principalmente premiações para os alunos. Grandes premiações, excelentes prêmios, viagens, projetor de slides, de uma série, computadores, uma série de coisas, produtos Dália, tudo isso foi distribuído para as escolas e crianças e professores. Vale dizer também, Peronde, que tivemos o apoio financeiro, porque um projeto desses é um investimento de alguns mil reais. É bastante o investimento que se faz num projeto desses para movimentar 30 escolas. Né? São centenas de crianças envolvidas num projeto desse. É transporte, é premiação, é gente assessorando. Isso tem gasto, tem investimento. E nós tivemos, desde o início, como parceira desse programa, a Tetra Pak, que é a empresa que fornece as embalagens para os produtos lácteos longa vida. É uma empresa sueca, a sede é na Suécia, tem filial no Brasil e atua aqui com muitas empresas do setor lácteo. Então, também, este concurso botamos algumas coisas ligadas também à proteção ambiental, porque a Tetra Pak é uma empresa que se preocupa muito com a questão ambiental, reciclagem. Então, dentro deste trabalho, Peronde, se colocou também para as crianças começarem cada vez mais terem preocupação com a proteção do meio ambiente aonde nós estamos vivendo. Porque cada vez que esse meio ambiente é agredido, a gente recebe o troco nessas catástrofes, tipo essas inundações, porque aí a gente vê o que vem rio abaixo com essas inundações e aí a gente constata que muitas vezes o homem agride a natureza e causa danos ambientais. Então, tudo isso que estamos fazendo neste programa, Peronde, tem um caráter educativo, formação de novos cidadãos que vão ser o nosso futuro, do nosso estado e do nosso país. Eu acho que quem foi lá teve uma alegria muito grande. Foram muitos convidados, autoridades de muitos municípios onde atuamos, entidades estaduais, representantes de governo. E após o teatro tivemos uma degustação de produtos suínos, tivemos uma edição da Suinofest exclusiva, que também é uma maneira de divulgar a nossa região através desta festa maravilhosa que é a Suinofest. Um abraço, Peronde, um abraço a todos os ouvintes e até um próximo programa.
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0: Eu acho que você tem que mandar aquela mensagem. 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
1: Tchau, Julinha.
2: Osmar, é duas vezes assim.
1: Pedrão, como é que tá?

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2: Emília Eduardo,